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Os destaques desta edição, 18 de agosto às 18 horas, em Tóquio. Em Kumamoto, no Japão, milhares permanecem em abrigos mesmo 3 semanas após terremoto. Rússia convoca embaixador japonês por reação à visita de Putin à Ilha dos Territórios do Norte. Estados Unidos e Irã trocam ameaças à medida que prazo para firmar acordo se aproxima. Com vocês, no noticiário Pedro Marinho. 3 semanas após um forte terremoto atingir a província de Kumamoto, no sudoeste do Japão, mais de 3 mil cidadãos continuam em abrigos de evacuação, enquanto outros se acomodam em seus carros ou em suas casas avariadas. O terremoto de 28 de julho registrou intensidade 7 na escala sísmica do Japão, que vai de 0 a 7. Até as 2 da tarde de segunda-feira, o número de mortos era de 39, incluindo mortes que se acredita estarem relacionadas ao desastre. O terremoto danificou 31.951 casas, incluindo 1.449 dessas que ficaram completamente destruídas. 3.053 pessoas ainda continuam abrigadas em 70 diferentes abrigos de evacuação designados. É difícil estimar o número de residentes que buscaram refúgio em outros lugares, o que levanta preocupações de que a falta de suporte a essas pessoas possa gerar mais mortes. O governo da província pede aos municípios que comuniquem a situação de tais residentes para que possa ser oferecido apoio. A água encanada não está disponível em cerca de 7.380 residências nas cidades mais atingidas pelo sismo, Uki e Yatsushiro, e na localidade de Hikawa. Mas o serviço deve ser restabelecido até o final de agosto. As autoridades agora trabalham para evitar mais mortes em meio ao calor intenso, enfrentando muitos dias com temperaturas que superam os 30 graus Celsius. O ministro das Relações Exteriores da Rússia, Sergei Lavrov, disse que convocou o enviado do Japão após o protesto de Tóquio contra a recente visita do presidente Vladimir Putin a uma das 4 ilhas dos Territórios do Norte do Japão. A Rússia controla as 4 ilhas. O Japão as reivindica. O governo japonês afirma que as ilhas foram ocupadas ilegalmente depois da Segunda Guerra Mundial. Na segunda-feira, em uma entrevista a repórteres, Lavrov afirmou que o Japão

0: fez declarações completamente inaceitáveis ao dizer que o presidente da Rússia não pode visitar o território russo. Na quinta-feira passada, a primeira-ministra do Japão, Takaichi Sanae, enfatizou que as ilhas são um território inerente ao Japão, à luz dos fatos históricos e com base no direito internacional. Ela observou que a visita de Putin é incompatível com a posição consistente do governo japonês a respeito das ilhas. O ministro das Relações Exteriores do Japão, Motegi Toshimitsu, convocou o embaixador da Rússia, Nikolai Nozdrev, para apresentar um protesto. Lavrov disse que o Japão ainda não respondeu à sua convocação. Contudo, fontes diplomáticas japonesas disseram à NHK que o embaixador Muto Akira responderá nesta terça-feira. De acordo com as fontes, o Japão não respondeu inicialmente com a preocupação de que a Rússia dominasse unilateralmente as discussões, dificultando o intercâmbio equilibrado. No entanto, Tóquio decidiu responder à convocação após deliberações internas.
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0: O prazo de 60 dias estipulado para que Estados Unidos e Irã assinem um acordo para encerrar o conflito está chegando ao fim e o presidente americano Donald Trump provocou o Irã, declarando à mídia que não tem pressa nem cronograma. Trump fez os comentários em uma entrevista por telefone à Fox News na segunda-feira. Ele também alertou Omã sobre suas conversações paralelas com Teherã a respeito do controle do Estreito de Hormuz. Trump ameaçou bombardear Omã caso isso se torne um empecilho. O líder americano também afirmou que Washington está se comunicando por meio de um canal secundário com a Guarda Revolucionária do Irã. Uma notícia divulgada pela agência de notícias Tasnim do Irã, porém, contradiz as declarações de Trump. Segundo o veículo, um porta-voz da Guarda negou a alegação sobre negociações diretas, dizendo que se trataria de sua imaginação. Já segundo a Reuters, um funcionário do alto escalão iraniano disse que Teherã pode realizar ataques caso os Estados Unidos falhem em implementar o acordo de paz provisório em questão de semanas. A autoridade iraniana alertou que Teherã agora está mudando sua política de defensiva para totalmente ofensiva e que o país está preparado para aumentar as tensões no estreito e em toda a região. O presidente dos Estados Unidos, Donald Trump, diz que o líder norte-coreano Kim Jong-un respondeu positivamente ao seu pedido para realizar conversações. Trump fez os comentários durante encontro com repórteres na Casa Branca na segunda-feira, mas não divulgou detalhes. Em relação à Coreia do Sul, Trump expressou descontentamento, dizendo que o país se recusou a apoiar os Estados Unidos na situação com o Irã. Ele lembrou ter dito a Seul que os Estados Unidos protegem vocês de Kim Jong-un e notou que é estranho que a Coreia do Sul não esteja ajudando os Estados Unidos nas operações militares contra o Irã. No domingo, Trump disse que exercícios militares conjuntos com a Coreia do Sul enviam um sinal totalmente inapropriado e hostil a Pyongyang. Ele também disse que ordenou ao Pentágono que reduzisse substancialmente os exercícios conjuntos que estavam programados para começar no dia seguinte. Questionado sobre como responderia às críticas de que estaria priorizando o interesse dos adversários em detrimento dos parceiros de longa data, Trump insistiu que está aumentando a segurança. Na segunda-feira, uma embarcação chinesa aparentemente teria conduzido pesquisas sem o consentimento de Tóquio na Zona Econômica Exclusiva, ZEE, do Japão, ao largo da província de Okinawa, sul do país. Funcionários da Guarda Costeira do Japão disseram que um navio-patrulha observou a embarcação chinesa estender na água o que parecia ser um cabo, a 85 quilômetros ao sul-sudeste da ilha de Hateruma, que fica dentro da ZEE do Japão. O navio da guarda costeira alertou por rádio que pesquisas não autorizadas são inaceitáveis, mas a embarcação chinesa não respondeu. Às 11h30 da noite de segunda-feira, o navio chinês ainda se encontrava na ZEE do Japão. E termina aqui o noticiário em português da NHK World Japan. Obrigado pela audiência.

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Os destaques desta edição, 18 de agosto, às 18 horas, em Tóquio. Em Kumamoto, no Japão, milhares permanecem em abrigos mesmo 3 semanas após terremoto. Rússia convoca embaixador japonês por reação à visita de Putin à Ilha dos Territórios do Norte. Estados Unidos e Irã trocam ameaças à medida que prazo para firmar acordo se aproxima. Com vocês, no noticiário Pedro Marinho. 3 semanas após um forte terremoto atingir a província de Kumamoto, no sudoeste do Japão, mais de 3 mil cidadãos continuam em abrigos de evacuação, enquanto outros se acomodam em seus carros ou em suas casas avariadas. O terremoto de 28 de julho registrou intensidade 7 na escala sísmica do Japão, que vai de 0 a 7. Até as 2 da tarde de segunda-feira, o número de mortos era de 39, incluindo mortes que se acredita estarem relacionadas ao desastre. O terremoto danificou 31.951 casas, incluindo 1.449 dessas que ficaram completamente destruídas. 3.053 pessoas ainda continuam abrigadas em 70 diferentes abrigos de evacuação designados. É difícil estimar o número de residentes que buscaram

0: refúgio em outros lugares, o que levanta preocupações de que a falta de suporte a essas pessoas possa gerar mais mortes. O governo da província pede aos municípios que comuniquem a situação de tais residentes para que possa ser oferecido apoio. A água encanada não está disponível em cerca de 7.380 residências nas cidades mais atingidas pelo sismo, Uki e Yatsushiro, e na localidade de Hikawa, mas o serviço deve ser restabelecido até o final de agosto. As autoridades agora trabalham para evitar mais mortes em meio ao calor intenso, enfrentando muitos dias com temperaturas que superam os 30 graus Celsius. O ministro das Relações Exteriores da Rússia, Sergei Lavrov, disse que convocou o enviado do Japão após o protesto de Tóquio contra a recente visita do presidente Vladimir Putin a uma das quatro ilhas dos Territórios do Norte do Japão. A Rússia controla as quatro ilhas. O Japão as reivindica. O governo japonês afirma que as ilhas foram ocupadas ilegalmente depois da Segunda Guerra Mundial. Na segunda-feira, em uma entrevista a repórteres, Lavrov afirmou que o Japão fez declarações completamente inaceitáveis ao dizer que o presidente da Rússia não pode visitar o território russo. Na quinta-feira passada, a primeira-ministra do Japão, Takaichi Sanae, enfatizou que as ilhas são um território inerente ao Japão, à luz dos fatos históricos e com base no direito internacional. Ela observou que a visita de Putin é incompatível com a posição consistente do governo japonês a respeito das ilhas. O ministro das Relações Exteriores do Japão, Motegi Toshimitsu, convocou o embaixador da Rússia, Nikolai Nozdrev, para apresentar um protesto. Lavrov disse que o Japão ainda não respondeu à sua convocação. Contudo, fontes diplomáticas japonesas disseram à NHK que o embaixador Muto Akira responderá nesta terça-feira. De acordo com as fontes, o Japão não respondeu inicialmente com a preocupação de que a Rússia dominasse unilateralmente as discussões, dificultando o intercâmbio equilibrado. No entanto, Tóquio decidiu responder à convocação após deliberações internas.
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0: O prazo de 60 dias estipulado para que Estados Unidos e Irã assinem um acordo para encerrar o conflito está chegando ao fim e o presidente americano Donald Trump provocou o Irã, declarando à mídia que não tem pressa nem cronograma. Trump fez os comentários em uma entrevista por telefone à Fox News na segunda-feira. Ele também alertou Omã sobre suas conversações paralelas com Teherã a respeito do controle do Estreito de Hormuz. Trump ameaçou bombardear Omã caso isso se torne um empecilho. O líder americano também afirmou que Washington está se comunicando por meio de um canal secundário com a Guarda Revolucionária do Irã. Uma notícia divulgada pela agência de notícias Tasnim do Irã, porém, contradiz as declarações de Trump. Segundo o veículo, um porta-voz da guarda negou a alegação sobre negociações diretas, dizendo que se trataria de sua imaginação. Já segundo a Reuters, um funcionário do alto escalão iraniano disse que Teherã pode realizar ataques caso os Estados Unidos falhem em implementar o acordo de paz provisório em questão de semanas. A autoridade iraniana alertou que Teherã agora está mudando sua política de defensiva para totalmente ofensiva e que o país está preparado para aumentar as tensões no estreito e em toda a região. O presidente dos Estados Unidos, Donald Trump, diz que o líder norte-coreano Kim Jong-un respondeu positivamente ao seu pedido para realizar conversações. Trump fez os comentários durante encontro com repórteres na Casa Branca na segunda-feira, mas não divulgou detalhes.

Em relação à Coreia do Sul, Trump expressou descontentamento, dizendo que o país se recusou a apoiar os Estados Unidos na situação com o Irã. Ele lembrou ter dito a Seul que os Estados Unidos protegem vocês de Kim Jong-un. E notou que é estranho que a Coreia do Sul não esteja ajudando os Estados Unidos nas operações militares contra o Irã. No domingo, Trump disse que exercícios militares conjuntos com a Coreia do Sul enviam um sinal totalmente inapropriado e hostil a Pyongyang. Ele também disse que ordenou ao Pentágono que reduzisse substancialmente os exercícios conjuntos que estavam programados para começar no dia seguinte. Questionado sobre como responderia às críticas de que estaria priorizando o interesse dos adversários em detrimento dos parceiros de longa data, Trump insistiu que está aumentando a segurança. Na segunda-feira, uma embarcação chinesa aparentemente teria conduzido pesquisas sem o consentimento de Tóquio na Zona Econômica Exclusiva, ZEE, do Japão, ao largo da província de Okinawa, sul do país. Funcionários da Guarda Costeira do Japão disseram que um navio-patrulha observou a embarcação chinesa estender na água o que parecia ser um cabo, a 85 quilômetros ao sul-sudeste da ilha de Hateruma, que fica dentro da ZEE do Japão. O navio da Guarda Costeira alertou por rádio que pesquisas não autorizadas são inaceitáveis, mas a embarcação chinesa não respondeu. Às 11h30 da noite de segunda-feira, o navio chinês ainda se encontrava na ZEE do Japão. E termina aqui o noticiário em português da NHK World Japan. Obrigado pela audiência.

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0: Os destaques desta edição, 18 de agosto, às 18 horas, em Tóquio. Em Kumamoto, no Japão, milhares permanecem em abrigos mesmo 3 semanas após terremoto. Rússia convoca embaixador japonês por reação à visita de Putin à Ilha dos Territórios do Norte. Estados Unidos e Irã trocam ameaças à medida que prazo para firmar acordo se aproxima. Com vocês, no noticiário Pedro Marinho. 3 semanas após um forte terremoto atingir a província de Kumamoto, no sudoeste do Japão, mais de 3 mil cidadãos continuam em abrigos de evacuação, enquanto outros se acomodam em seus carros ou em suas casas avariadas. O terremoto de 28 de julho registrou intensidade 7 na escala sísmica do Japão, que vai de 0 a 7. Até as 2 da tarde de segunda-feira, o número de mortos era de 39, incluindo mortes que se acredita estarem relacionadas ao desastre. O terremoto danificou 31.951 casas, incluindo 1.449 dessas que ficaram completamente destruídas. 3.053 pessoas ainda continuam abrigadas em 70 diferentes abrigos de evacuação designados. É difícil estimar o número de residentes que buscaram refúgio em outros lugares, o que levanta preocupações de que a falta de suporte a essas pessoas possa gerar mais mortes. O governo da província pede aos municípios que comuniquem a situação de tais residentes para que possa ser oferecido apoio. A água encanada não está disponível em cerca de 7.380 residências nas cidades mais atingidas pelo sismo, Uki e Yatsushiro, e na localidade de Hikawa, mas o serviço deve ser restabelecido até o final de agosto. As autoridades agora trabalham para evitar mais mortes em meio ao calor intenso, enfrentando muitos dias com temperaturas que superam os 30 graus Celsius. O ministro das Relações Exteriores da Rússia, Sergei Lavrov, disse que convocou o enviado do Japão após o protesto de Tóquio contra a recente visita do presidente Vladimir Putin a uma das 4 ilhas dos Territórios do Norte do Japão. A Rússia controla as 4 ilhas. O Japão as reivindica. O governo japonês afirma que as ilhas foram ocupadas ilegalmente depois da Segunda Guerra Mundial. Na segunda-feira, em uma entrevista a repórteres, Lavrov afirmou que o Japão fez declarações completamente inaceitáveis ao dizer que o presidente da Rússia não pode visitar o território russo. Na quinta-feira passada, a primeira-ministra do Japão, Takaichi Sanae, enfatizou que as ilhas são um território inerente ao Japão, à luz dos fatos históricos e com base no direito internacional. Ela observou que a visita de Putin é incompatível com a posição consistente do governo japonês a respeito das ilhas. O ministro das Relações Exteriores do Japão, Motegi Toshimitsu, convocou o embaixador da Rússia, Nikolai Nozdrev, para apresentar um protesto. Lavrov disse que o Japão ainda não respondeu à sua convocação. Contudo, fontes diplomáticas japonesas disseram à NHK que o embaixador Muto Akira responderá nesta terça-feira. De acordo com as fontes, o Japão não respondeu inicialmente com a preocupação de que a Rússia dominasse unilateralmente as discussões, dificultando um intercâmbio equilibrado. No entanto, Tóquio decidiu responder à convocação após deliberações internas.
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0: O prazo de 60 dias estipulado para que Estados Unidos e Irã assinem um acordo para encerrar o conflito está chegando ao fim e o presidente americano Donald Trump provocou o Irã, declarando à mídia que não tem pressa nem cronograma. Trump fez os comentários em uma entrevista por telefone à Fox News na segunda-feira. Ele também alertou Oman sobre suas conversações paralelas com Teherã a respeito do controle do Estreito de Hormuz. Trump ameaçou bombardear Oman caso isso se torne um empecilho. O líder americano também afirmou que Washington está se comunicando por meio de um canal secundário com a Guarda Revolucionária do Irã. Uma notícia divulgada pela agência de notícias Tasnim do Irã, porém, contradiz as declarações de Trump. Segundo o veículo, um porta-voz da guarda negou a alegação sobre negociações diretas, dizendo que se trataria de sua imaginação. Já segundo a Reuters, um funcionário do alto escalão iraniano disse que Teherã pode realizar ataques caso os Estados Unidos falhem em implementar o acordo de paz provisório em questão de semanas. A autoridade iraniana alertou que Teherã agora está mudando sua política de defensiva para totalmente ofensiva e que o país está preparado para aumentar as tensões no estreito e em toda a região. O presidente dos Estados Unidos, Donald Trump, diz que o líder norte-coreano Kim Jong-un respondeu positivamente ao seu pedido para realizar conversações. Trump fez os comentários durante encontro com repórteres na Casa Branca na segunda-feira, mas não divulgou detalhes. Em relação à Coreia do Sul, Trump expressou descontentamento, dizendo que o país se recusou a apoiar os Estados Unidos na situação com o Irã. Ele lembrou ter dito a Seul que os Estados Unidos protegem vocês de Kim Jong-un. E notou que é estranho que a Coreia do Sul não esteja ajudando os Estados Unidos nas operações militares contra o Irã. No domingo, Trump disse que exercícios militares conjuntos com a Coreia do Sul enviam um sinal totalmente inapropriado e hostil a Pyongyang. Ele também disse que ordenou ao Pentágono que reduzisse substancialmente os exercícios conjuntos que estavam programados para começar no dia seguinte. Questionado sobre como responderia às críticas de que estaria priorizando o interesse dos adversários em detrimento dos parceiros de longa data, Trump insistiu que está aumentando a segurança. Na segunda-feira, uma embarcação chinesa aparentemente teria conduzido pesquisas sem o consentimento de Tóquio na Zona Econômica Exclusiva, ZEE, do Japão, ao largo da província de Okinawa, sul do país. Funcionários da Guarda Costeira do Japão disseram que um navio-patrulha observou a embarcação chinesa estender na água o que parecia ser um cabo, a 85 quilômetros ao sul-sudeste da ilha de Hateruma, que fica dentro da ZEE do Japão. O navio da Guarda Costeira alertou por rádio que pesquisas não autorizadas são inaceitáveis, mas a embarcação chinesa não respondeu. Às 11h30 da noite de segunda-feira, o navio chinês ainda se encontrava na ZEE do Japão. E termina aqui o noticiário em português da NHK World Japan. Obrigado pela audiência.